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3: Meus amigos de todo o Brasil, quem os cumprimenta é o Padre Jader Pereira. Já estou aqui na Rádio Capital. Daqui a pouquinho nós vamos ouvir música bonita, como fazemos todos os dias. Daqui a pouquinho eu vou responder as pessoas na tribuna dos aflitos. No fim do programa, tem um momento de reflexão e paz, a maior corrente de fé do rádio brasileiro. Gente, aproveite agora. Chama um amigo, um parente, um vizinho para ouvir o nosso programa. A Viola e a Fé está começando aqui na Rádio Capital.

Olá, meus amigos, já estou aqui diante dos microfones da Rádio Capital de São Paulo e estou feliz, feliz por saber que você está sempre aí ouvindo nosso programa, ouvindo a Viola e a Fé. Programa este que a gente ouve música bonita e fala de Deus. E eu estou aqui todos os dias, não é? De segunda a sábado, das 6 às 7 horas da manhã, falando com você sobre fé, sobre esperança. E olha, cada dia que passa, mais e mais pessoas estão ouvindo o nosso programa. Pessoas que nos ouvem por todo o Brasil. Pessoas que nos ouvem de norte a sul. Olha, eu tenho recebido mensagens de longe. Sim, mensagem do nosso WhatsApp. Olha, muito obrigado pela sua companhia, pela sua audiência, pelo seu carinho. Aonde quer que você esteja me ouvindo, receba o meu abraço e o meu aperto de mão. E que nosso Senhor Jesus Cristo no seu infinito amor abençoe você e abençoe toda a sua família.

0: Bom, deixa eu pegar aqui a minha caixa de promessa, tirar aqui uma lâmina, deixa eu ver qual a mensagem vai sair hoje. Olha, já saiu, saiu 2 Samuel, capítulo 22, versículo 33. É Deus quem me reveste de força e torna perfeito o meu caminho.
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0: Muito bem, gente, vamos ouvir uma música bonita agora, para começar bem o programa de hoje. Daqui a pouquinho eu volto!

0: Padre Jado Pereira, aqui é Maria de Fátima, de Sorocaba. Peço bênção para minha família. Adoro o seu programa. A viola e a fé, né, Padre? Adoro. E eu tô ligadinha todos os dias. Escuto pelo aplicativo. Boa noite, Padre. Bênção, Padre.
1: Amém, filha. Obrigado pelo carinho, viu? Vamos rezar por você. Olha, conte sempre com as nossas orações.

Bom, eu quero colocar mais nomes na oração. Deixa eu abrir aqui o nosso WhatsApp. Tenho recebido muitas mensagens, gente. Que bom, né? Deixa eu pegar aqui. Olha aqui, ó. Padre Jadre Pereira, meu nome é Elizabeth dos Santos. Moro em Guarulhos. Coloco meu nome na sua oração. Vamos rezar, tá na oração. Tem mais, Padre Jadre Pereira. Meu nome é Inácio Coutinho. Moro em Mogi das Cruzes. Coloco meu nome na sua oração e rezo também por toda a minha família. Vamos rezar, tá na oração. Tem mais aqui, Padre Jadre Pereira. Por favor, coloque o meu nome na oração. Estou desempregada. Meu nome é Maria Clara Cardoso. Moro em Campinas, São Paulo. Vamos rezar, viu? Deixa eu falar mais um. É Padre Jadre Pereira, por favor, coloque o meu nome na sua oração. Ouço sempre o seu programa. Gosto muito de rezar com o senhor. Meu nome é Antônio Carvalho Pinto. Sou de Embu das Artes, São Paulo. Vamos rezar, filho. Olha, esses nomes estão na nossa oração de hoje.

0: Muito bem, meus amigos. Que bom estarmos aqui juntos mais uma vez, através da Rádio Capital. Eu sei que são muitas as pessoas que nos ouvem, que sofrem, que choram. Pessoas que estão tristes porque grande é o seu problema. Quantos de vocês já tentaram resolver o seu problema, mas não conseguiu? Parece que o seu problema é um problema sem solução. Em quantas portas você já bateu? Padre, eu já bati em muitas portas. Domingo passado, uma jovem falou assim: padre, eu fiquei tão desesperada que eu fui até onde não devia, eu sei. Mas padre, está tudo piorando, está tudo indo de mal a pior. Talvez você está assim. Sente que a sua vida está amarrada, está presa. Está tudo tão difícil, não é? Parece uma coisa ruim que entrou na sua vida e não quer sair mais. Mas eu quero dizer uma coisa para você. Seja qual for o seu problema, não desanimes. Não se desesperes. Não se dê por vencido, porque existe solução. Sim, há uma solução. Lembre-se que para Deus não existe nada impossível. Milhares de pessoas que vêm de todo o Brasil aqui no Santuário do Bom Jesus estão recebendo muitas bênçãos. E pode ter certeza, você também vai receber. Vamos ouvir pessoas que já vieram aqui no Santuário e que foram muito abençoadas.
1: Seu nome?
2: Maria Piedade.
1: Maria, você mora onde?
2: Na Aclimação.
1: Qual a benção alcançada aqui no Santuário do Bom Jesus, rezando as novenas com o Padre Jader Pereira?
2: Padre, eu cheguei aqui, meu filho estava no mau caminho, só procurando más companhias, tudo de ruim. Hoje, rezando as novenas, que eu estou aqui na igreja há 2 anos, mais uma graça já alcançada depois dele estar liberto disso. Começa a fazer faculdade agora em agosto.
1: Antes, o seu filho andava com más companhia, você participando das novenas e das libertações aqui com o Padre Jader, a sua vida melhorou, ele foi abençoado?
2: Foi, ele foi liberto e não está mais no mau caminho, só sai de casa para ir para a igreja, padre.
1: E você está feliz?
2: Muito feliz, padre.
1: Graças a Deus.
0: Graças a Deus. Então venha estar comigo você também. Você que me ouve agora, venha porque você também será abençoado, eu tenho certeza. Pode vir domingo agora, domingo que vem. Domingo agora eu estarei celebrando 3 santas missas. A primeira missa às 7 da manhã. A segunda missa às 9 horas da manhã. A terceira missa às 3 horas da tarde. Domingo que vem, o padre vai dar a bênção do Santo Sacramento. Jesus Cristo vivo no meio de nós. Preste atenção. Domingo que vem é o dia que o padre vai descer do altar e vai andar no meio do povo, lá nos corredores da igreja, pertinho de você, com

0: manhã, ou 9 horas da manhã, ou 3 horas da tarde. A bênção do Santíssimo é a maior bênção de todas. Por isso, traga algo para você estender na direção do Santo Sacramento. Pode trazer a foto de alguém, a peça de roupa, um documento que está amarrado, dívidas, algo a receber neste domingo. Domingo agora, gente. 7 da manhã, 9 da manhã ou 3 da tarde. Olha, venha preparado para você também levar para sua casa a vela do Santíssimo e dar a bênção do Santíssimo dentro da tua casa. O padre vai ensinar. Então anote o endereço do Santuário do Bom Jesus e vamos estar juntos domingo agora. O Santuário do Bom Jesus está aqui no centro de São Paulo, na rua Capitão Faustino Lima, número 101, ao lado da estação do metrô Pedro II. Anotou? Gente, é do lado do metrô Pedro II. É no metrô Pedro II, gente. Rua Capitão Faustino Lima, número 101, ao lado da estação do metrô Pedro II. Quando você chegar no metrô Pedro II, sai pela saída da Rua da Figueira. A Rua da Figueira é a rua do metrô. A nossa rua é na rua de trás da Rua da Figueira. Fica em frente ao portão principal da Congás. Viu? É fácil, gente. Então, olha, domingo agora, bênção do Santo Sacramento. Vou fazer a libertação forte. Vou dar continuidade à nossa poderosa novena. Você que não está fazendo, venha fazer conosco. Domingo que vem, eu espero você e toda a sua família.
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0: Vamos ouvir uma música bonita, gente. Daqui a pouquinho eu volto.

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1: Muito bem, meus amigos, estamos de volta. Daqui a pouquinho nós vamos formar a nossa grande corrente de fé. Daqui a pouquinho. Olha, gente, você também pode participar aqui da Tribuna dos Aflitos. E é fácil, é só você mandar uma mensagem de voz aqui para o nosso WhatsApp. Você pode mandar uma mensagem de voz contando o seu problema e o padre vai responder você aqui no ar, tá? Não esquece de dizer o seu nome, de onde você está falando, tá bom? O nosso WhatsApp é o 94030-7365. 11, não é? 94030-7365. O código é o 11. São Paulo, 11. Ah, então mande a sua mensagem para mim.
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1: Tem muita gente mandando, olha, eu tenho aqui já uma mensagem da Maria Aparecida. Ela é lá de Goiás. E ela mandou a mensagem para o padre e eu quero ouvir com você. Vamos ouvir?
3: Bom dia, Padre Jader. Aqui é a Maria Aparecida Marques, de Cachoeira Dourada, Goiás. Sempre quando eu vou dormir me dá pesadelos e eu tento acordar e não consigo. Parece que eu fico sufocada. Queria saber por que isso acontece comigo. Já tem muito tempo que eu passo por isso. Para mim dormir eu tenho que colocar um terço no pescoço, dormir com um terço, para mim não sentir essas coisas. Eu tenho muita enfermidade, tomo muito remédio, fibromialgia, coluna, dor nas pernas. Tudo que pensar, eu passo.
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0: amiga Maria Aparecida de Goiás. Ouvi atentamente o seu problema. E olha, minha amiga, você fala aí que não consegue dormir direito à noite porque tem muitos pesadelos e que só consegue dormir quando usa um terço. Então, quando você põe o terço, o pesadelo não vem, não é? Você fala também que tem muitas doenças, toma muitos remédios. Ô, minha amiga, dá para ver claramente que você está sofrendo com um problema espiritual. Perturbações. Agora você vê. Você vai dormir, tem pesadelos horríveis. Você usa o terço. O que é o terço? O terço é algo que nos aproxima de Deus. O mal não gosta, então o mal se afasta, não é? Por isso você não tem o pesadelo quando está com o terço. E isso já está indicando que é um mal espiritual. Porque se fosse algo comum, você ia ter esses pesadelos com o terço ou sem o terço. Mas não é interessante quando você usa algo abençoado, o pesadelo não vem? É porque o mal não gosta de nada que faça a pessoa sentir a presença de Deus. Que lembre Jesus, não é? E o terço é um objeto de oração, de aproximação com Deus. Então, por isso que o mal não vem. Agora, preste atenção. Este é o tipo de mal que, se você não tirar, ele vai ficando cada vez mais forte. E o que isso quer dizer? Quer dizer que o mal passa a não respeitar mais terço, igreja, cruz, água benta. Quer dizer, o mal vai começando a ficar mais forte na sua vida. E quanto mais ele fica mais forte, mais difícil de tirar. Agora, veja, essas doenças que você está falando, essas dores, esses remédios que você toma, é devido a este problema espiritual. Porque o mal espiritual, quando entra na vida da pessoa, ele prejudica o corpo. Viu? Ele prejudica o corpo. Então, olha, minha amiga, deixa eu te dizer o que você precisa fazer. Você precisa tirar este mal da tua vida urgentemente. E para tirar o mal, não é com qualquer oração ou qualquer bênção. Existe uma bênção específica, oração específica, que é o exorcismo. Então você precisa fazer uma novena forte de exorcismo, como a que eu faço aqui em São Paulo. Eu quero muito que você, minha amiga, saia aí de Goiás. Eu te encorajo a sair daí e vir aqui, para que eu possa ensinar como é que você vai fazer a novena de libertação, a novena de exorcismo. Tá? Eu quero ensinar você, para que você possa fazer esse trabalho espiritual. Para você vencer este mal. Este mal, olha, tem coisas que eu sei que você não disse, porque aqui na rádio a gente tem que falar as coisas rápido, não é? Mas eu sei que esse mal está prejudicando mais outras áreas da sua vida. Então, olha, não deixe esse mal vencer, lute, tenha fé, Tá? Vamos afastar essa força do mal, viu? Então, olha, venha me procurar, tá? Você pode vir aqui domingo, 7 da manhã, ou 9 da manhã, ou 3 da tarde. E eu quero te ensinar a fazer essa novena forte. E este mal vai sair. Depois que esse mal sair da tua vida, você vai ver, não vai ter mais esses pesadelos, não vai ter mais essas dores e doenças. Você vai parar de tomar esse monte de remédio. Tá bom? Você sabe o nosso endereço, não é? Olha, é muito fácil, de qualquer lugar do Brasil, você vir aqui é fácil. Eu estou ao lado do metrô Pedro II. A rodoviária é sempre ao lado de um metrô, né? E você pega o metrô e vem para o metrô Pedro II. Rua Capitão Faustino Lima, número 101, metrô Pedro II, tá? Estação do metrô Pedro II. Rua Capitão Faustino Lima, número 101, ao lado da estação do metrô Pedro II. Domingo, 7 da manhã, 9 da manhã ou 3 horas da tarde. E olha, minha amiga, você pode ter certeza de uma coisa. Depois que você fizer a novena direitinho, como eu vou te ensinar, você vai sair da tribuna dos aflitos e vai subir à tribuna dos vitoriosos.
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0: Muito bem, gente, vamos ouvir uma música muito bonita agora. Daqui a pouquinho eu volto.

0: Adriano Pereira. Eu fui curado de uma depressão muito forte. Eu ouvia seu programa na rádio e aí eu fazia oração, botava um copo d'água na beira do rádio e tomava. E todos os dias eu assistia seu programa. Todos os dias eu via a oração sua. Eu botava água e bebia. E agora meu menino aqui agora pegou, descobriu aqui na internet que graças a Deus foi curado dessa depressão. Quero te agradecer muito, em nome de Deus. Te agradecer muito, Padre Jairo Pereira. Obrigado.
1: Amém, meu amigo. Fico feliz, viu? Vamos continuar rezando por você. Conte sempre com as nossas orações.

Bom, deixa eu colocar mais nomes na oração. Deixa eu abrir aqui. São muitos nomes que chegam aqui no nosso WhatsApp. Aqui, ó, Padre Jader Pereira. Meu nome é Margarete Chagas. Sou da cidade Tiradentes, aqui em São Paulo. Coloco meu nome na sua oração. Vamos rezar. Tem mais, ó, Padre. Reze por mim, pela minha família, pelo meu trabalho. Meu nome é Pedro Leme Santos, de Itaquaquecetuba, São Paulo. Vamos rezar. Tem mais, ó. Padre Jader Pereira, coloco meu nome na sua oração de hoje. Meu nome é Tânia Almeida, sou de Osasco, São Paulo. Amém, tá na oração, filha. Posso falar mais um? Deixa eu falar mais um, tá? É, Padre Jader Pereira, meu nome é Vilma Batalha. Padre, reze por mim, pela minha família. Moro em Santana, São Paulo. Vamos rezar, filha. Amém. Olha, estes nomes estão na nossa oração de hoje.

0: Muito bem, meus amigos. Eu sei que neste momento existem muitas pessoas que estão tristes, que estão sofrendo, perdendo a vontade de viver, não tem mais vontade de sair de casa. É uma depressão que está crescendo em você. E isso está acontecendo por causa dos problemas. São problemas sem solução. De uma hora para outra a sua vida parou. De uma hora para outra você está percebendo que você nada, nada, mas não sai do lugar. Parece que tudo virou de ponta cabeça. Parece que tem uma coisa ruim atrapalhando. Atrapalhando sua vida financeira. Atrapalhando a sua vida amorosa. Tem muitas pessoas que sofrem com inveja. Olho gordo. Ah, isso é triste, gente. Isso é triste, sabe? Inveja no casamento. Tem gente que tem inveja só porque você é feliz. Não é pelos bens materiais, não. É só porque você é feliz. Só porque você tem uma família bonita. Aí a pessoa vai fazer o mal para acabar com a família. A mesma coisa acontece profissionalmente. Você começa a se destacar aonde você trabalha. Todo mundo começa a gostar de você. Aí vem a inveja. Não é porque você é rico, não. Porque você é uma pessoa bacana, todo mundo te procura. E aí as pessoas vão fazer o mal para você perder o emprego. Inventam calúnias. Então você está sentindo que você está afundando no mar de problemas. Está tudo dando errado. Padre, será que é um mal espiritual? Como é que eu sei, padre, que eu tenho um problema espiritual? Quando muita coisa ruim acontece demais. Não é normal, né? De vez em quando ou outra as coisas não dão certo, a gente sabe disso. Mas quando vem uma atrás da outra, tudo dando errado, pode ter certeza. Tem alguma coisa errada aí. E se o seu problema, você que está me ouvindo agora, se o seu problema é um problema de ordem espiritual, então, para resolver esse problema, tem que tirar o mal. Tem que tirar o mal espiritual. Desfazer o que foi feito. E como é que eu faço, padre? Eu estou aqui para te ajudar. As novenas que o padre faz aqui são novenas com exorcismo. O exorcismo é para tirar o mal espiritual do corpo das pessoas. Assim como Jesus fazia, assim como está escrito na palavra de Deus, aí na sua Bíblia Sagrada. O padre faz as missas com libertação, a novena com a libertação, o exorcismo, a velha exorcizada. Vem estar comigo domingo que vem. Vem, pode vir. O padre vai lhe ajudar. Vamos ouvir pessoas que já vieram nas missas e que foram muito abençoadas.
1: É Luísa.
2: Luísa, mora onde?
1: Eu moro na Freguesia do Ó.
2: Qual foi a graça alcançada no Santuário do Bom Jesus, participando das novenas com o padre Jader Pereira?
1: Olha, padre, eu já alcancei muitas bênçãos, que eu já dei meu testemunho. Agora eu estou dando testemunho para um amigo meu, que mora em Descalvado, que eu estive domingo aqui. Eu pedi por ele, que ele estava desempregado, numa situação precária. Quando foi na segunda-feira, ele já me ligou, falou, falando, ó, já arrumei serviço, estou trabalhando e já consegui uma casa que tanto eu queria. Então eu vim agradecer a Deus e a oração de vocês também, que eu peço todos os dias.
2: Está feliz?
1: Muito.
2: Graças a Deus.
0: Graças a Deus. Você também vai receber a sua bênção. Então atenção, meus amigos, domingo agora, domingo que vem, o padre vai realizar a bênção do Santo Sacramento. Jesus Cristo vivo no meio de nós, a maior bênção de todas. Domingo que vem o padre vai descer do altar e vai passar pertinho de você dando a bênção do Santo Sacramento. Domingo agora, 7 horas da manhã, primeira missa. Depois, 9 horas da manhã, segunda missa. A terceira missa, às 3 horas da tarde. O padre vai fazer a libertação forte, o exorcismo. Olha, traga fotos de pessoas que não podem vir, camisas, roupas de pessoas que não podem vir, para serem abençoadas. Aí você leva para a pessoa usar. Vem rezar comigo a poderosa novena que está ajudando as pessoas. Novena forte para desfazer o mal. Domingo agora, gente. Domingo que vem, 7 da manhã. Ou 9 da manhã ou 3 da tarde. Anote o endereço. Rua Capitão Faustino Lima, número 101, ao lado da estação do metrô Pedro II. Vou repetir. Rua Capitão Faustino Lima, número 101, ao lado da estação do metrô Pedro II. Quando você chegar na estação do metrô Pedro II, você desce para o lado da Rua da Figueira. A Rua da Figueira é a rua do metrô. A nossa rua é na rua de trás da Rua da Figueira, em frente ao portão principal da Congás. Domingo agora, bênção do Santo Sacramento. Vem estender as suas mãos na direção do Santíssimo. Ele vai lhe atender. Domingo agora, nós esperamos por você e por toda a sua família.
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0: Muito bem, vamos ouvir uma música bonita, gente. Daqui a pouquinho eu volto.

0: vazio.
1: Valeu!
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0: Filho da Santíssima Virgem Maria, Santo das causas perdidas e dos males desenganados, olhai por nós neste momento. Aumentai o nosso amor e a nossa fé. Abençoai a nossa casa e a nossa família. Prosperai o nosso trabalho e as nossas mãos. Fortificai a nossa saúde e o nosso corpo. Ó meu bom Jesus, Santo protetor daqueles que em vós confiam, sei que serei atendido, pois igual ao teu nome, mais poderoso não há. Meu bom Jesus, rogai por nós. Abençoe-vos o Deus Todo-Poderoso, Pai, o Filho e o Espírito Santo. Amém.
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0: É, o nosso programa vai ficando por aqui. Mas amanhã eu volto, neste mesmo horário, e espero por você. Muito obrigado pela sua companhia, pelo seu carinho. Que Deus abençoe a todos. Fiquem todos com Deus. E até amanhã.
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1: É, gente, se um dia a sua mulher pedir desculpa pra você, você pode ter certeza que vai cair um pé d'água. Você olha pra ela e canta assim, ó.

0: Sabe, galera?
1: Quem aprendeu? Quem aprendeu aí? Quem aprendeu? Ó, acende daquele jeito que acendeu aquela hora lá pra nós, só pra nós enxergar o povo aqui. Aí apaga esse inverso só um pouquinho aí pra nós, só pra nós vir. Joga a mão em cima, todo mundo assim, barretão. Pra você que tá, que ainda tem esperança da sua mulher assumir que você tá certo, joga a mão em cima. Pro lado, pro outro, pro lado, pro outro. Isso é barretão.
2: Essa já.
1: Aí.

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0: Bom dia! Bom dia a todos os nossos queridos ouvintes da Rádio Capital. Como estão todos? Todos bem? Espero que sim. É, meu povo, chegamos ao mês de agosto. É, agora começa a descida, né? Logo, logo estamos em dezembro. Então vamos aproveitar cada dia. Ah, que bom. Então espero que todos vocês estejam bem, com saúde, que tenham passado uma boa semana. Bom dia para você que está perto, para você que está longe, onde quer que você esteja ouvindo a Rádio Capital. Então vamos dar bom dia para o Luiz, que vai nos acompanhar, e bom dia para a Fátima, que está lá do outro lado do oceano. Bom dia, Fá!
1: Bom dia, Isabel! Bom dia, Luiz! Bom dia, queridos ouvintes! Como é que vocês estão aí de semana?
0: Bem!
1: Está muito frio por aí?
0: Mais ou menos.
1: Aqui está um calorzão maravilhoso.
0: E muitos incêndios, né, Fá?
1: 35, 36 graus, a noite está fazendo nos 25, 26, tá muito gostoso mesmo, verãozão como eu gosto. E claro, Portugal continua lindo, Portugal continua cheio de festas. E por falar em festas, vou falar sobre as feiras medievais que nós temos também agora aqui nesse período, e vamos falar das festas da nossa comunidade. Até já!
0: Até já, Fátima. Então é isso aí. Tem muita festa agora no mês de agosto, não é? Então é por isso que nós vamos começar o nosso programa de hoje com essa música que eu vou dedicar para todos vocês que estão ouvindo o nosso programa, em especial para vocês que estão aí no chat. Um beijo, muito, muito obrigada a todos vocês que já estão aí nos fazendo companhia desde cedinho, não é? Então um beijo para vocês. Vamos ouvir com o Roberto Leal, Agosto em Portugal.

E vamos seguindo aqui com o nosso programa, porque hoje temos muitas músicas bonitas para oferecer para todos vocês, não é? E daqui a pouco a Fátima vem com o seu cantinho do folclore. Então essa próxima música nós vamos dedicar com muito carinho para o nosso querido Caio Torrão, que fará aniversário. Parabéns, Caíto, que lindo! Muitos beijinhos, sinta-se abraçado, que Deus te dê muita, muita saúde e tudo de melhor que ele possa te oferecer. Tá bem, Caio? Caio, que é filho do nosso amigo Armandino Torrão e da Angélica Rocha. Beijo pra você, Caio. Vamos ouvir com o Mário Gil, Caminhos de Portugal. Música.

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1: Bem, depois dessa volta que fizemos com o Mário Gil por Portugal, não é? Fomos para todas as localidades. Agora eu vou ler para vocês um poema de Fernando Pessoa. Muito lindo. O Infante. Deus quer, o homem sonha, a obra nasce. Deus quis que a terra fosse toda uma, que o mar unisse, já não separasse. Sagrou-te e foste desvendado a espuma. E a orla branca foi de ilha em continente, clareou correndo até o fim do mundo, e viu-se a terra inteira de repente surgiu, redonda do azul profundo. Quem te sagrou, criou-te português, do mar e nós em ti nos deu sinal. Cumpriu-se o mar e o império se desfez. Senhor, falta cumprir-se Portugal. Que bonito, não é? Então, como eu prometi, de vez em quando a gente vai ler alguns poemas de Fernando Pessoa, que eu adoro. Bem, vamos para mais uma música. Ai, essa música é muito linda, eu gosto muito de ouvi-la e eu vou dedicar novamente para todos vocês que estão ouvindo o nosso programa. Vamos ouvir com o Pedro Abrunhosa e a Sara Correia, Que o Amor Não Te Salve.

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1: Então vamos para essa lenda tão bonita que é a lenda de Dona Chama. A origem da vila de Torre de Dona Chama tem relação com a lenda de uma moura rica, poderosa e bela, que ocupava os seus dias em grande luxúria, seduzindo os homens e tornando-os objeto dos seus jogos de amor. Depois, para tentar preservar o pudor, mandava-os matar, com a justificação de que a haviam molestado na sua honra. Danadinha. Um dia, Dona Chama, assim era conhecida, atraiu aos seus encantos um jovem cavaleiro cristão, dotado de grande astúcia e inteligência, que depressa percebeu a teia perversa em que, pela sedução, estava sendo enredado. Por isso, aceitou na aparência todos os jogos de amor e paixão de Dona Chama. Mas, logo que a sentiu adormecida no leito, ergueu-se em silêncio, retirou-lhe de um dos dedos o valioso anel que simbolizava a sua honra e abandonou sorrateiramente os aposentos. Ao passar pelos criados, exibiu o anel, dizendo que lhe fora emprestado pela senhora para que servisse de salvo-conduto à saída e à entrada do castelo. Ninguém lhe pôs, por isso, qualquer entrave. Contudo, o jovem saiu e já não voltou mais. E a bela moura, ao acordar pela manhã, levou tempo a acreditar e a aceitar que fora pela primeira vez enganada por um homem. Pela primeira vez também sentia-se prisioneira de uma paixão. Por isso, mandou todos os criados procurar o jovem por terras próximas e longínquas e ofereceu alvíçaras aos habitantes da zona para que o procurassem também. Trazei-o até mim, por favor, pois tenho de recuperar o anel, justificava a moura, fazendo crer que outra coisa não desejava senão fazer justiça pelo roubo que fora sujeita. Em vão, nem o jovem nem o anel apareceram mais. A frustração amarga de um amor desencontrado, Dona Chama juntava agora a desonra de ter perdido definitivamente o anel. Por isso, dali a dias, não conseguindo suportar o desgosto, a moura pôs o lindo vestido que usara no dia em que atraiu o jovem, penteou os longos cabelos, soltou todos eles e, muito sedutora, por fim, cravou no peito um pequeno punhal, lançando-se para a morte na cisterna do castelo. Durante muito tempo, o povo dizia ouvir os suspiros e gemidos da bela moura, que provinham do fundo da cisterna. Que trágico, não? São lendas e tradições da nossa terra. Semana que vem tem mais. Vamos então para mais uma música? Música também muito bonita. Vamos ouvir com o Emanuel, Saudade.

história, as tradições e os encantos estão à sua espera. Viajar é o melhor tesouro a guardar. Então, agora vamos para esse fado muito lindo que eu vou dedicar com carinho para a Sandrinha. Sandrinha de Cerqueira César, ela que me pediu essa música algumas semanas atrás, né? Eu falo, pode demorar, mas eu ponho. Ah, é que às vezes a pauta já está pronta e dá mais trabalho para mudar. Então, eu vou sempre colocando nos próximos programas. Mas a música está aqui, Sandrinha. Um beijo para você. E eu também vou dedicar, porque essa música é muito linda, para o meu amigo, meu cliente do coração, o Diamantino Machado, que fará aniversário no dia 4. Parabéns, Diamantino! Tudo de melhor para você também. Tudo que Deus possa te oferecer de bom. Você merece muita, muita saúde, tá? Um beijo, um abraço também da Graça e de todos os teus amigos e familiares. E nosso também, tá bom? Vamos ouvir com o Francisco José, Só Nós Dois.

E olha, eu tenho que fazer aqui um agradecimento. No domingo eu fui no almoço na Casa do Minho. E a tocata do grupo folclórico da Casa do Minho tocou a marcha de Vila Real e me ofereceu. Fiquei muito feliz, muito feliz. Difícil encontrar quem saiba tocar. E eles tocaram direitinho. Obrigada, um abraço. E logo, logo, a tocata da Casa do Minho vai estar aqui no nosso programa. É, provavelmente para o Dia do Folclore. É, tocando músicas para vocês dançarem bastante aí em casa. Tá bem? Bom, então um agradecimento todo especial à Casa do Minho de São Paulo, que foi maravilhoso. Um beijo muito carinhoso para vocês. Tina, seu Pisco, um beijo para vocês também. Vamos ouvir então com a Fernanda Gonçalves. Eu amo essa música. Tem uma letra linda, maravilhosa. Cantiga atrás.

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4: Se algo de bom acontecer, viaje para comemorar. Se algo de ruim acontecer, viaje para esquecer. Se nada acontecer, viaje para que algo aconteça. Viajar enriquece a alma, abre a mente e faz bem ao coração.
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5: Então vamos falar sobre as feiras medievais aqui em Portugal. O Portugal é um dos países europeus com mais e melhores recriações históricas. Estas feiras transformam vilas e castelos em autênticos cenários medievais, com torneios de cavaleiros, cortejos, música, folcloaria, artesão e gastronomia típica. Algumas das mais famosas feiras medievais são a do Mercado Medieval de Óbidos, lá em Leiria, um dos mais autênticos do país, realizado dentro das muralhas da vila, com espetáculos, torneios e animação permanente. Outra, a Viagem Medieval em Terras de Santa Maria, Santa Maria da Feira, a maior recreação histórica de Portugal, atraindo centenas de milhares de visitantes todos os anos. Temos também a Feira Afonsina de Guimarães, que celebra a história de Dom Afonso Henriques, com mercados, desfiles e espetáculos medievais. Temos também Dias Medievais de Castro Marim, lá no Algarve, que decorrem junto ao castelo e recriam a vida da Idade Média com grande rigor histórico. Temos também o Festival Medieval de Elvas, uma recriação histórica no centro da cidade, fortificada com o mercado, a música e a animação. E Encaminha Medieval, um dos grandes eventos do Alto Minho, realizado no Centro Histórico de Caminha. E se você estiver em Portugal durante o verão, estas feiras proporcionam uma experiência inesquecível, onde é possível vestir trajes da época, assistir a combates medievais, provar hidromel e descobrir antigos ofícios. As feiras costumam incluir os cortejos, torneios de cavaleiros, espetáculos de fogo, falcoaria, música e dança medieval, artesanato ao vivo e a gastronomia típica, como javali, que é o porco no espeto, pão rústico e hidromel, que é uma bebida típica. E então, você que vem para Portugal ou está aqui, participe dessas feiras medievais. Então, vamos ouvir, com o grupo folclórico Almeida Garrete, do Rio de Janeiro, o Vira de

isso aí, gente, olha. Lembrando, a Fátima falou mesmo, né? Agosto, aquele verão que tá assim de derreter lá na Europa, e a gente muito preocupada com os incêndios. Olha, essa semana mesmo teve um incêndio muito grande em Valpassos, ali perto, já estava chegando em Mirandela, e a gente fica muito preocupado. Ai, Deus permita que este ano não seja como todos os anos, não é? Porque está demais. E o pessoal da Espanha também, da França, que estão sofrendo tanto com todos aqueles incêndios. Ai, a gente tem que pedir a Deus que seja o menos possível, não é? Bem, vamos então para mais uma música. Esse fado é um clássico, eu amo, gosto mesmo. Eu vou dedicar para Ana, um beijo, Ana, e para o Toninho, lá da Baixada, lá da Praia do Forte, um beijo, queridos. E também para minha prima Noêmia, que fará aniversário no dia 6 de agosto, parabéns, felicidades, muitas, muita saúde, é o que eu peço sempre, tá bem? Então vamos ouvir com a Amália Rodrigues, Barco Negro.

0: comunidade.
1: Vamos falar das festas da nossa comunidade. E no próximo dia 9 de agosto, domingo, 12 horas, Arouca São Paulo Clube, com o almoço de Dia dos Pais. O cardápio, bacalhau, bacalhau cozido, bacalhau com grande bico, bacalhau à moda arouquense e outros pratos. Vamos ter a apresentação do rancho folclórico Aldeias da Nossa Terra. No dia 9 de agosto, também no domingo, 12 horas, Casa de Portugal de São Paulo, com almoço de Dia dos Pais. Buffet com pratos típicos. E vamos ter a apresentação do nosso querido Chiquinho Fernandes. Dia 14 de agosto, sexta-feira, 20 horas, Casa de Portugal de São Paulo, com o típico fado de Coimbra, com o grupo de fados da Medicina do Porto. Dia 15 de agosto, sábado, 19 horas, Associação Portuguesa de Desportos, comemorando 106 anos de existência da nossa Lusa, com o tributo a Roberto Leal, com o nosso querido Rodrigo Leal. Dia 15 de agosto também, sábado, 20 horas, Casa de Portugal de Praia Grande, comemorando 44 anos de existência. Temos lá também churrasco com acompanhamentos. Vamos ter o grupo folclórico da Casa de Portugal de Praia Grande e o convidado é o grupo, é o rancho folclórico Arouca São Paulo Clube. E no dia 16 de agosto, domingo, no Teatro Safra, vamos ter também o tributo a Roberto Leal com o Rodrigo Leal. E todas as terças-feiras temos o almoço das terças lá na nossa Lusa do Carindé. Todas as quintas temos o almoço das quintas na Casa de Portugal de São Paulo. E todas as quintas, a partir das 19 horas, o tradicional jantar no Clube Lusitano da Vila Guilherme. E se você perdeu alguma coisa aqui da nossa agenda, procure lá na página do Facebook Portugal A Saudade Você, que temos lá todas as informações. Por hoje é só, Isabel.
2: Alô, Portugal, saudade de você. Aqui quem fala é Rodrigo Leal.
3: Oi.
2: Que bom estar aqui com vocês, com as minhas amigas Fátima Macedo, Isabel Botelho. Um beijo a todos vocês. Eu vim aqui para convidar todos vocês. Nós vamos fazer alguns shows aqui em São Paulo. Em agosto nós vamos estar no aniversário da nossa portuguesa, nas festas juninas da portuguesa, e um show também muito especial no dia 16 de agosto, no Teatro Safra, em São Paulo, na Barra Funda. Vamos fazer uma linda homenagem ao meu pai, Roberto Leal, relembrando os grandes sucessos, viver uma tarde mágica. Espero todos vocês, não esqueçam, dia 14 de agosto, na portuguesa, e dia 16 de agosto no Teatro Safra. Eu espero todos vocês. Um beijo e até já. Fátima, beijo. Isabel, beijo. E sempre, Portugal, saudade de você no coração. Um beijo a todos.
4: Obrigada, Rodrigo. Tá dado o recadinho. Beijo para você também. E sucesso sempre. Bem, vamos então para mais uma música? Olha, outro dia cheguei lá na casa do meu pai e ele estava ouvindo essas músicas, que eu também acho bastante interessante. Então vai para o senhor, meu pai, e para a Mariazinha. Vamos ouvir com o explorador Tuga, Pinheiro do Meu Coração.

Portugal combina com cultura, história e tradição e faz jus à sua fama. É um país lindo e acolhedor. Tem uma deliciosa gastronomia, um clima perfeito e extraordinárias paisagens de norte a sul do continente. E ainda temos a Madeira e os Açores. Imperdível! Quer conhecer? É, pessoal, semana que vem já é Dia dos Pais, não é? É verdade. Então, olha, tá correndo. Tá correndo. Agosto, logo, logo, tá no final. Bem, enquanto isso, eu vou dedicar mais uma vez uma música para vocês que estão aí no chat participando com o nosso papo, não é? A gente fica conversando. Então, muito obrigada. Um beijo muito carinhoso para todos vocês. Vamos ouvir com o conjunto Diapasão, Eu Vou Amá-la.

muito lindinha essa música, não é? Bom, mas nós temos mais uma música para tocar para vocês e espero que hoje ela vá inteira, não é? Então, para todos vocês, nossos queridos ouvintes do nosso programa, ouvintes aqui da Rádio Capital, com o Roberto Leal, Bate o Pé.

0: estamos chegando ao finalzinho do nosso programa, não é? Então espero que vocês tenham ficado aqui conosco. Obrigada de coração a todos vocês que ficaram conosco no chat aqui do nosso programa, a todos vocês que ouviram o programa, onde quer que vocês estivessem, perto ou longe, muito obrigada de coração. Obrigada ao Luiz que nos acompanhou, obrigada Fátima.
1: Obrigada Isabel, mais uma vez pela oportunidade, não deixem de participar das nossas festas, da nossa comunidade. E se você tem alguma dúvida, procure lá na página do Facebook do Portugal, A Saudade de Você. Tenho todos uma ótima semana, com muita paz e muita saúde. Muitos beijinhos para todos vocês. Um beijo, Bel. Um beijo, Luiz.
0: Obrigada, Fátima. E lembrando a todos os nossos queridos ouvintes que, se você não conseguiu ouvir o nosso programa inteiro hoje e não tem acesso às redes sociais, não se preocupe, porque na quarta-feira desta próxima semana, às 20 horas, você pode ouvir a reprise do nosso programa de hoje, tá bem? Tenham todos um ótimo domingo e uma boa semana, com paz, alegrias e saúde, porque com saúde o resto a gente tira de letra. Até a semana que vem, se Deus quiser. Tchau, gente! Beijinhos!

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0: É, meu compadre, tá ruim, mas vai melhorar. Segura as pontas aí. Vou ver se eu ponho algum contigo aí pra acertar uma conta que eu tô devendo ali.
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3: Oba! 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
3: Esse samba é da Serrinha, mano. Se liga só.

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0: Ai, lá vou eu pro Mackenzie. Então, o Galo já cantou, já logo.
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1: Ei! É, nunca veio assim, não.

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